0: Dice que está en su pano.
1: Hello, everyone. T-18, please tag 2.
2: Down in route.
1: Perfect.